0: Pedrito.
1: ¡Vamos! Subana Ima Hanawiri. 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
0: Nilda.
1: Nilda, Nilda.
2: Esta é essa prima, não é? Esta é a chicada, não é?
3: Esta é a chicada, muito linda.